Tony Dalton, igual no Treino Excelente, a emissora oficial, é onda média 276 e 337 metros, onda curta 30, 40 e 60 metros.